0: partir de agora, seu sossego já era.
1: Vai começar a terapia!
2: Pedro Feitosa é o nome dele. Ele é campeão da terapia, você sabe, né?

Glória a Deus, amados irmãos. Aqui um saludo de nosso irmão presbítero Credualdo. Amém. Deus bendiga.

0: Glória a Deus, amados hermanos. Vamos estar escuchando aquí un saludo con nuestro querido pastor Jaimir, directamente de Santa Teresinha, en la nación brasileña. Amén.
1: A paz do Senhor, meu querido irmão em Cristo Jesus, Diácono Gabriel, estamos aqui por Brasil, Santa Teresinha, escutando a linda programação. Um saludo desde Brasil para os irmãos ouvintes da programação. Que bendição, irmão, estamos em la escucha do programa.
0: Glória a Deus, amados hermanos. Que Deus bendiga a cada um. Já em seguida, nosso hermano Sebastián estará alabando al Senhor com uma alabanza. Amém. E vamos estar escuchando esta alabanza, hermano. Yo necesito de ti. Hermano, cada um ou todos nós necesitamos del Senhor Jesús em nossas vidas. Para que tudo pueda salir bem, para que haja uma esperança, uma resposta, necesitamos del Senhor Jesús.

Essa história é muito linda. Uma certa vez Jesus curou 10 leprosos de uma vez. Mas sabe o que acontece? Só um voltou. Só um voltou para agradecer. Quantos são agradecidos? Porque Jesus entrou na sua casa e fez um milagre em sua vida.

0: Amém.
1: Glória a Deus, amados hermanos, 19 y 20 de la noche de viernes. Hermano, que Dios le bendiga grandemente. Estaremos escuchando, hermanos, aquí una hermosa alabanza. Glória a Deus, que é em português. Quando a trompeta tocar, quando a trompeta sonar, meu irmão.

Eu quero que vocês aplaudam para cantar comigo uma das músicas mais conhecidas do Brasil. Marcos e Mateus.

0: Obrigado, Júnior!
1: Valeu!
0: Top demais!
1: Top, vocês são top! Obrigado! Aleluia. Eu quero que vocês aplaudam para cantar comigo uma das músicas mais conhecidas do Brasil. Marcos e Mateus!